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São 4 horas. 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

0: Bruce Springsteen com o clássico The River, a levar-nos até à informação do tempo. Mais um dia quente, 31 graus é a máxima esperada para Lisboa, 28 para a nossa zona. Mais um dia com muito sol e poucas nuvens, um início de manhã com algum nevoeiro.
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0: Conferimos também o trânsito. Para já, o início de manhã sem problemas de maior. Não tenho registro de avarias ou acidentes, embora a hora de ponta naturalmente se faça sentir em pleno, com condicionamentos em todas as principais estradas. Se tiver informações sobre as vias de comunicação da nossa zona, basta ligar 261-817-206.
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0: Voltamos à música com Rony Fuego. Daqui a pouco, as

0: Amor de Ganga, música de Miguel Luz, 8:19. Avançamos com a primeira edição da revista de imprensa. Começamos pelo Diário de Notícias. Festival de Cinema, a política foi a bandeira de Cannes. Património, Torre de Belém, reabre com acesso limitado a 900 visitantes por dia. 1 milhão de portugueses têm doenças da tiroide, mas 60% não sabe. Torriense faz história no Jamor. Aeroportos, um caos e uma vergonha. Turismo e aviação exigem suspensão do sistema europeu de fronteiras. Guerra, Trump trava entusiasmo de Rubio e mostra não ter pressa para um acordo com o Irão. Polémica, secretário-geral adjunto do MAI pede demissão e critica ministro. Na capa do Correio da Manhã, irmãos abandonados, pai diz que ter os filhos é questão de dias. Carnaval do Jamor, carnaval no Jamor, assim é que é, irregularidades no Siresp ignoradas por ministro, Rússia dispara míssil com capacidade nuclear num ataque em Kiev, Estados Unidos e Irão mais perto do acordo para abrir Hormuz. Violência juvenil, menores despejam sêmen na cabeça de colega. Vila Nova de Gaia, homem leva facada a retirar pessoas de casa. Na primeira página do Jornal de Notícias, caçadores de leões, vitória histórica da formação de Torres Vedras. Gelo nórdico na Liga dá fogo ao mercado de verão. Aumento sem precedentes nas famílias que ganham mais de 100 mil euros por ano. Queremos transportes públicos gratuitos em Guimarães até ao fim de 2026, quem o diz é o presidente da Câmara. Porto, portugueses seduzidos pelas escolas internacionais. Segurança de missão com estrondo no MAI levanta suspeitas no Siresp. Justiça, pai dos meninos franceses abandonados, quer vir buscá-los. Olhamos agora para a primeira página do Público. Manutenção, aviões da concorrência são fonte de lucro para a TAP. Fábrica do Braço de Prata, centro cultural comunitário na zona oriental de Lisboa, ruma à legalização. Ensino superior, governo recua e bolsa incentivo para alunos mais pobres só será paga no primeiro ano. Professores processam escolas para as obrigar a provar que cumprem lei. Taça de Portugal, Torriense vence Sporting e segue para a Liga Europa. Barrigas de aluguer, PSD retira competências ao órgão que emite pareceres. Entrevista, não podemos ser a favor da legalização da cannabis. Joana Pereira dirige instituto na área das dependências. Estados Unidos e Irão, Trump diz que deu instruções para não apressar acordo. Nos diários do futebol, o destaque óbvio é para a vitória do Torriense na taça. Carnaval no Jamor titula o recorde. Ninguém leva a mal, é a primeira página do jogo, na bola o termo histórico.
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0: Almost Monday. Enjoy the ride. São 8:23. Bom dia.

0: voltamos a conferir a previsão do tempo para hoje, sem grandes alterações. Um dia com muito sol, poucas nuvens, um início de manhã com algum nevoeiro, mas com tendência para limpar rapidamente. 31 graus é a máxima esperada para Lisboa, 28 para a nossa zona.
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0: Voltamos à música com Dança, Menina Dança, o som dos Azeitonas. Faltam 25 minutos para as 9.

0: Voltamos então à informação do trânsito. Um início de manhã sem problemas de maior. Na segunda circular, no entanto, damos conta em direção a Pinamanique de uma viatura avariada na zona do Campo Grande. Se tiver informações sobre as estradas da nossa região, é só ligar 2618-17206. Tenha uma ótima viagem.
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0: Voltamos à música com a Ariana Grande, One Last Time. Daqui a 20 minutos, notícias às 9.

Salada de frutas com Lena D'Água na voz, como se eu fosse tua. Avançamos em direção às notícias às 9, daqui a pouco mais de 5 minutos. Atualizamos a informação na antena da RCM. Seguimos até lá com música de Coco. Bom dia, boa segunda-feira.

0: Informação às 9, a TAP reduziu prejuízos para 39,9 milhões de euros no primeiro trimestre deste ano. A companhia aérea liderada por Luís Rodrigues reduziu perdas em 68,3 milhões de euros. Aumento das receitas com passagens e negócio da manutenção deram impulso às contas. Trump garante progressos com o Irão, mas mantém bloqueio no Estreito de Hormuz. Informei os meus representantes para não se apressarem a fechar um acordo, pois o tempo está do nosso lado. Entretanto, um homem foi morto após disparar sobre agentes do serviço secreto. Trump diz que o suspeito parecia ter uma obsessão com a Casa Branca. Os agentes do serviço secreto responderam a tiros perto da sede do poder americano. O atirador morreu e outra pessoa ficou ferida. Suspeito de 21 anos tinha ordem judicial para se manter afastado da Casa Branca. Aos jovens, Montenegro diz que não há condições para subir pensões mínimas e baixar a idade da reforma. O primeiro-ministro falou ao participar no encerramento do Congresso da JSD em Viseu. 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
0: Máxima hoje continua a ser de 31 graus para Lisboa, 28 para a nossa zona. Um dia com muito sol e poucas nuvens depois de um início com algum nevoeiro, com tendência para limpar esta manhã.
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0: Demi Lovato no Regresso à Música.

0: Voltamos à informação do trânsito, felizmente com o início da manhã sem problemas de maior. Havia uma viatura avariada na segunda circular, já falámos em direção a Pinamanique, na zona do Campo Grande, mas esta situação já foi resolvida, não tenho notícia de avarias, acidentes ou grandes complicações.
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0: Inês, apenas sinto muito. Daqui a pouco voltamos às primeiras páginas.
3: Sinto muito.

0: Com António Variações, voltamos às bancas dos jornais para a segunda edição da Revista da Imprensa, começando pelos diários do futebol. Aliás, o destaque em todos os jornais é para a vitória do Torriense na Taça. Ninguém leva a mal, titula o jogo. Na primeira página do Record, o tema também pelo mesmo diapasão do Carnaval no Jamor, já a bola utiliza apenas o adjetivo histórico. Nos generalistas, também a final da Taça em destaque na capa do Público, o Torriense vence Sporting e segue para a Liga Europa. Entrevista: não podemos ser a favor da legalização da cannabis. Joana Teixeira dirige instituto na área das dependências. Estados Unidos e Irão, Trump diz que deu instruções para não apressar acordo. Barrigas de aluguer, PSD retira competências ao órgão que emite pareceres. Manutenção, aviões da concorrência são fonte de lucro para a TAP. Fábrica do Braço de Prata, centro cultural comunitário na zona oriental de Lisboa, rumo à legalização. Ensino superior, governo recua e bolsa incentivo para alunos mais pobres só será paga no primeiro ano. Professores processam escolas para as obrigar a provar que cumprem lei. Na primeira página do Correio da Manhã, destaque também para o futebol, com Carnaval no Jamor. Irmãos abandonados, pai diz que ter os filhos é questão de dias. Irregularidades no Siresp ignoradas por ministro. Número 2 da Secretaria-Geral do MAI demite-se após denúncias enviadas a Luís Neves. Rússia dispara míssil contra Kiev com capacidade nuclear. Estados Unidos e Irão mais perto de acordo para abrir Hormuz. Violência juvenil, menores despejam sêmen na cabeça de colega. Vila Nova de Gaia, homem leva facada a retirar pessoas de casa. Na primeira página do Jornal de Notícias, fala-se em caçadores de leões, vitória histórica da formação de Torres Vedras. Na Liga, o gelo nórdico dá fogo ao mercado de verão. Aumento sem precedentes nas famílias que ganham mais de 100 mil euros por ano. Queremos transportes públicos gratuitos em Guimarães até ao fim de 2026. Quem o diz é Ricardo Araújo, presidente da Câmara. No Porto, portugueses seduzidos pelas escolas internacionais. Segurança, demissão com estrondo no MAI, levanta suspeitas no Siresp. Justiça, pai dos meninos franceses abandonados, quer vir buscá-lo. Olhamos agora para o Diário de Notícias, para acabar esta ronda pelos jornais. Festival, a política foi a bandeira de Cannes. Património, Torre de Belém reabre, com acesso limitado a 900 visitantes por dia. 1 milhão de portugueses têm doenças da tiroide, mas 60% não sabe. Entrevista, João Nuno Faria, até ao dia de hoje não existe diagnóstico de dependência de redes sociais. Torriense faz história no Jamor. Fórum de Lisboa ganha nova dimensão com Semana do Brasil, que começa quarta-feira. Aeroportos, um caos e uma vergonha. Turismo e aviação exigem suspensão do Sistema Europeu de Fronteiras. Guerra, Trump trava entusiasmo de Rubio e mostra não ter pressa para um acordo com o Irão. Polémica, secretário-geral adjunto do MAI pede demissão e critica ministro.
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Agora, praticamente 27 minutos depois das 9. Esta é a música de Sealed, Prayer for the Dying, um dos grandes sucessos do músico britânico em 1990. Bom dia, boa segunda.

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3: Graus, máxima esperada para a nossa zona, 31 para Lisboa, um dia de segunda-feira, mais um com muito sol e poucas nuvens.
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3: Voltamos à música com uma versão dos Faith No More do clássico de Lionel Richie, a balada Easy. A seguir vamos de novo saber como está o trânsito.

0: No trânsito, tudo tranquilo, felizmente sem registro de avarias, acidentes ou grandes complicações. Agora com a hora de ponta também a fazer diminuir os seus efeitos.
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0: Esta é a música da Hailee Steinfeld, I Love You, 9:38. Bom dia.

0: 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São 10 horas.
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0: Nunes Forte, bom dia.
1: Bom dia, Jorge Canachide. Também para quem nos escuta em 105.6 FM, na região de Mafra, Torres Vedras, Loures e Lisboa, e na rede mundial da internet, na página do Facebook da RCM, Rádio do Conselho de Mafra. Neste dia 25 de maio celebra-se o Dia da África, criado para recordar a fundação da Organização da Unidade Africana, atual União Africana, em 1963, uma data simbólica da luta pela liberdade e união dos povos africanos. Também se comemora o Dia Mundial do Futebol, instituído pelas Nações Unidas para reconhecer o impacto social e cultural do desporto mais popular do planeta. Em Portugal, hoje destaca-se o Dia Nacional do Folclore Português, dedicado à preservação das tradições populares, da música e das danças regionais. A data de hoje marca igualmente o Dia Internacional das Crianças Desaparecidas, dedicado à sensibilização para a proteção infantil e apoio às famílias. Em 25 de maio, mas de 1961, o presidente norte-americano Kennedy anunciou o objetivo de levar o homem à Lua antes do final da década, um dos momentos mais emblemáticos da corrida espacial. Durante a Segunda Guerra Mundial, o dia 25 de maio de 1940, marcou também o início da Batalha de Dunkerque, uma das mais importantes operações militares do conflito. Quanto a nós, neste 25 de maio de 2026, na informação regional da RCM, como é habitual, as atualidades municipais da programação de eventos, com a colaboração do Presidente da Câmara Municipal de Mafra, Hugo Moreira Luís. Muito bom dia, Sr. Presidente.
2: Olá, muito bom dia. Bom dia a todo o auditório da RCM neste início de semana. Quero partilhar convosco um conjunto de iniciativas que serão realizadas pela Câmara Municipal de Mafra ou também em parceria com outras entidades. E vamos ter, até dia 31 de maio, a Semana da Proteção Civil, um conjunto de iniciativas para divulgar, anunciar e também qualificar os nossos agentes da Proteção Civil e, certamente, também dar a conhecer ao público em geral o conjunto de meios que temos à nossa disposição no nosso Conselho de Mafra. Hoje, ao final do dia, em Mafra, no Auditório Municipal Beatriz Costa, às 21h30, mais um filme enquadrado no cinema documental de Mafra, Cinemafra. Desta vez com o filme Dias Perfeitos, de Wim Wenders. Próximo fim de semana, sexta e sábado, vamos ter em Mafra mais uma etapa do Rally de Lisboa. Pelas estradas e também aqui pelas ruas de Mafra, vamos ter a adrenalina do desporto automóvel. Também na sexta-feira, em Mafra, a partir das 18h30, na Biblioteca Municipal da Ericeira, há conversa com Maria João Lopo de Carvalho, com moderação de Inês Pedrosa. Na Ericeira, a partir das 21h30, na Casa de Cultura Jaime Lobo e Silva, o concerto com Albert Sands e Sarah Dowling. Sábado e domingo, em Mafra, a partir das 10 horas da manhã, no Parque Desportivo Municipal, novamente há festa no parque. Um conjunto de iniciativas e de divertimentos dedicadas às crianças por comemoração do Dia da Criança. No sábado, na Ericeira, ao final do dia, a partir das 21 horas, na Casa de Cultura Jaime Lobo e Silva, Festival de Jazz Bernardo Sassetti, concerto com Madalena Caldeira Quinteto.
1: Obrigado, Sr. Presidente Hugo Moreira Luís, por mais esta colaboração à Rádio do Conselho de Mafra. Como é habitual, contamos consigo na próxima sexta-feira para os destaques do fim de semana. Bom dia e excelente semana.
2: Obrigado. A todos desejo também um bom dia, uma boa semana e um abraço.
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0: Quanto a nós, é tudo por agora. Voltaremos neste horário depois da manhã. Bom dia para todos. Até quarta-feira, Jorge Carnachide.
1: Bom dia, Nunes Forte.

Absolute Beginners, grande canção de David Bowie, criada para o filme com o mesmo nome, nos anos 80. Esta é a emissão da RCM em 105.6 FM, continuação de uma ótima manhã de segunda-feira.

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0: Chama-se Crazy, uma balada que foi um dos singles extraídos do álbum Get a Grip, o Zero Smith, nos anos 90. Faltam 9 minutos para as 11, continuação de uma ótima manhã de segunda-feira com a RCM.
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0: Mais logo vamos ter a segunda alternativa, sempre às segundas-feiras, entre as 4 e 5 da tarde, com o Carlos Lopes. Agora Sara Correia a cantar Variações. Bom dia.

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0: Nunca mais a música dos táxis. Estamos com 13 minutos depois das 11. Olhamos de novo a previsão do tempo para hoje. Uma segunda-feira com muito sol, poucas nuvens, máxima de 28 graus esperada para a nossa zona. 31 para Lisboa. Mais um dia com algum calor.
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0: Vamos agora direitos ao sul com Bumblebeat. Ao meio-dia, informação em antena.

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Man Child, a música de Sabrina Carpenter. Faltam 17 minutos para o meio-dia. Vamos avançando até às notícias, às 12 em ponto. Em português com Virgulho e Dani Gato, Essa Miúda, uma canção de 2024. Entretanto, mais logo entre as 4 e as 5 da tarde, vamos ter a segunda alternativa. Programa de novas propostas com o Carlos Lopes. Antes disso, entre as 2 e as 4, a não perder o Julião com a hora da siesta. Sempre às segundas-feiras, 14:16 em antena.

0: A informação às 12, a TAP reduziu prejuízos para 39,9 milhões de euros no primeiro trimestre. A companhia aérea, liderada por Luís Rodrigues, reduziu perdas em mais de 68 milhões. Aumento das receitas com passagens e negócio da manutenção deram um impulso positivo às contas. Donald Trump garante progressos com o Irão, mas mantém bloqueio no Estreito de Hormuz. Informei os meus representantes para não se apressarem a fechar um acordo, pois o tempo está do nosso lado, escreveu na sua rede social. Entretanto, um homem foi morto após disparar sobre agentes do serviço secreto. Trump diz que o suspeito parecia ter uma obsessão com a Casa Branca. Os agentes responderam a tiros perto da morada do presidente americano. O atirador morreu e outra pessoa ficou ferida. Suspeito de 21 anos, tinha ordem judicial para se manter afastado da Casa Branca. Aos jovens, Montenegro diz que não há condições para subir pensões mínimas e baixar a idade da reforma. O primeiro-ministro falava na participação do encerramento do Congresso da JSD em Viseu. 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

0: 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São 2 horas. 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
5: Ora então, muito boa tarde, mais uma segunda-feira, mais maio, mais calor, estamos com esta primavera, quase no verão, e hoje em Mafra, 25 graus nesta altura. Sou o Julião, o Hora da Siesta está a chegar, vai começar agora, e é sempre às segundas-feiras, salvo algumas exceções, entre as 14 e 16. Na sua RCM, em 105.6 FM, Rádio do Conselho de Mafra. Estamos na primavera, exatamente. Vai começar as festas, as exposições, as romarias. Espetacular. Bom, vamos à música. É o meu lema. Começo sempre com uma música das minhas. Esta é do meu 5º álbum e chama-se A Musa que Me Inspira. Claro que depois é country music a partir com uma escolha selecionada por mim durante o sábado e o domingo. E portanto, cá vamos para esta Musa que Me Inspira do meu 5º álbum.

Muito bem. Como eu informei, neste momento é sempre a minha direção musical, passa pela música country. E eu vou começar com uma música que eu cantei nos anos 90, de uns dinossauros fantásticos chamados Alabama. E esta música é fantástica também e é a primeira escolha desta tarde aqui no seu Hora da Siesta de Maio 25. Mountain Music.

Violinos, guitarras, banjos, vozes fantásticas. A principal aqui é Randy Owen.

grande pintarola, Alabama. E agora é Mr. Rascal Flatts, Life is a Highway.

A música country tem tudo a ver com a hora da siesta. Tem este ritmo fantástico para abanar a carola e para nos fazer despertar a seguir aquela moleza, a seguir o almoço, como devem saber e perceber.

Uau, isto é sempre a partir. Agora é Fishing in the Dark. Gigi and the Strict Scissors. Country music aqui na sua RCM.

Bem-vindos ao momento country music da sua RCM, 105.6 FM, sempre às segundas-feiras, é um grande momento, 2 horas, imagina, olá, country!

Era a banda do Charlie Daniels. Seis gadelhudos e seis barbudos. Aí estavam eles com a sua, os seus violinos amestrados. Mas agora é Dusty Black in Dead Case.

Dusty Black. E agora são duas ladies. 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

música calma, ritmada, engraçada. E agora voltamos outra vez para um pouco mais de ritmo. Drink in my hand, os Revline. Cante music, aumenta o som. Relaxa a postura e deixa que este ritmo, que é o ritmo country music, possa embalar a tua siesta.

Vou ter de interromper agora aqui um pouquinho da música, porque pretendo anunciar-vos que na Encarnação vai. Encarnação é Conselho de Mafra, attention. Vai existir a Expo Agro 2.0, cujo tema principal é cultivar raízes com o futuro. 28 a 31 de maio de 26, portanto, é já a partir da próxima quinta-feira. A abertura vai ser às 16h30 e logo às 17h, início de uma grande conferência que vai ter um programa dedicado. Na sexta-feira volta a haver conferência a partir das 17 horas, abertura do recinto com expositores, com bar, com buffet, com, enfim, aquilo que é inerente a quando há uma concentração de pessoas. À noite vai estar Ana Luísa Alves, uma encarnacense que é cantora dos Big. Pois é, ela vai estar na Encarnação na sexta-feira 29. Sai do Chão, um tributo a Ivete Sangalo, vai estar no sábado 30. E, portanto, vai desenrolar-se toda uma panóplia de expositores, de como se tivesse serviços, jantares, e é fantástico. E depois, ao fim da noite, com DJs. A banda de Encarnação também vai atuar no domingo, a partir das 16h30. Portanto, vai haver leilões, almoços, jantares. Epá, é uma panóplia de situações engraçadíssimas. E começa, portanto, 28, quinta-feira, e vai até 31 de maio. Por outro lado, na Ericeira, dentro de um esquema diferente, vai haver uma exposição de carros relacionados com a Salvador Caetano. Caetano Toyota, onde vai estar Toyota e Lexus, novos e usados, em que a exposição vai ser fantástica, ali muito perto do campo, penso eu, que era o campismo. E, portanto, contem com muita gente na Ericeira. A Ericeira, que está sempre a abarrotar, vai ter agora este evento fantástico de carros relacionados com a Toyota e a Lexus. Pronto, voltamos à música, e eu selecionei agora aqui uma data de ladies da country music, e vou começar com a Shania Twain. Any Man of Mine.

Estão a ser alguns minutos com algumas das vozes fantásticas femininas da country music. E agora, depois desta Trisha Yearwood, vamos ter Diana Carter, Strawberry Wine.

Diana Carter. É uma voz fantástica, é uma loura giríssima e é uma das mulheres com música country na sua feição, nos seus cabelos, no seu todo. Canta bem, digo eu. E tem uma música que nos embala. Quando a vida fica assim muito barulhenta demais, quem sabe a música canta e traz a resposta é melodia.

Podem preparar o café agora a seguir ao vosso almoço e na sombra, com o sol a bater no corpo, cuidado com a cabeça porque o sol por vezes é doentio. Ouça e embale ao som da Diana Carter.

Ora bem, eu agora estou a interromper a música porque vou ter de vos dizer que o meu programa hoje, em vez de ser das 14 às 16, vai ser das 14 às 15h20, 15h30. Porquê? Vamos ter aqui o senhor Fernando Monteiro, diretor-geral da Caetano, Salvador Caetano, quem não conhece, representando os Toyota e os Lexus, porque virão que esta pequena, grande entrevista devido a uma exposição de carros da Toyota e da Lexus que vão estar na Ericeira nos dias 28 até 31. 4 dias, 28, 29, 30, 31. E tanto carro, vai ser giríssimo. E é, Ericeira está a abarrotar de gente, vai ser fantástico. Digo eu. E portanto, vamos terminar com música country um pouquinho mais cedo, para que possamos depois falar, perguntar ao Sr. Fernando Monteiro algumas coisas sobre a dita exposição na Ericeira. Portanto, vamos continuar com a música country até onde for possível e depois então a entrevista para terminar o horário do meu programa, o seu programa da tarde, Hora da Siesta, aqui na sua rádio RCM, Rádio do Conselho de Mafra, em 105.6. E agora vamos então à música country. E agora é Faith Hill, outra Lady Laura, fantástica, giríssima.

Country Music, uma escolha, uma seleção. Country Music, enfim, não se ouve apenas com os ouvidos, ouve-se com o coração, porque contam histórias fantásticas que todos já vivemos e, portanto, o coração está sempre a pensar e o racional aparece, enfim, e o emocional está dentro. Entretanto, relembro que o meu programa de hoje, do seu Hora da Siesta, vai terminar mais cedo, um pouco, devido a uma entrevista que teremos de fazer ao diretor-geral da Caetano, que engloba a Toyota.

Ilustríssimos ouvintes da RCM, Rádio Conselho de Mafra, mais uma vez estou aqui a relembrar que entre 28 e 31 de maio, na Encarnação vai existir a Expo Agro 2.0. E esta Expo Agro vai contar com grandes e boas conferências temáticas sobre aquilo que toda a gente está à espera, já que é uma Expo Agro, como é óbvio. Vai haver uma ação e uma área expositiva, com bastantes expositores, gastronomia, enfim, jantares, almoços, e onde os alimentos em destaque vai ser a batata, o vinho e o pão. Lá está o chamado Pão de Mafra, que neste caso o Pão de Mafra é feito na Encarnação. E, portanto, para quem não sabe, o Pão de Mafra, que vocês vulgarmente ouvem, Pão de Mafra, Pão de Mafra, sim, Mafra, concelho, é fabricado na Encarnação. Ok. Espetáculos musicais, são dois, na sexta e no sábado, e desfile temático com charretes, carroças, tratores. Uau, vai ser um evento de rebentar. Expo Agro 2.0 na Encarnação, em que o tema principal é cultivar raízes com futuro. E pronto, também devo dizer-vos que daqui a alguns minutos também tenho de terminar o meu programa. Não vai ser até às 16, mas até às 15 e 20 e pico, porque vai haver uma entrevista com o senhor Fernando Monteiro, diretor-geral da Caetano, Toyota e Lexus. E portanto aguardamos a chegada do senhor Fernando, e entretanto vamos continuando aqui com a música country que vocês, eu penso, gostam, e por isso selecionei todas estas para vós. Cá vai.

Tanya Tucker. E agora Rosanne Cash, 7 Year Haze. Cá vai mais uma ou duas músicas ainda neste programa de 25 de maio. Entretanto, vou despedindo-me. Sou o Julião. Esta é a hora da siesta, que hoje termina um pouco mais cedo devido à entrevista já anunciada previamente.

meu programa e de todos vós. Até à próxima semana e tenhamos saúde. Porque realmente o programa vai terminar cedo, vai terminar já de seguida, pois vamos fazer a tal entrevista ao Sr. Fernando Monteiro, diretor-geral da Toyota Lexus Salvador Caetano.

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0: Ora, muito boa tarde, ouvintes da RCM, aqui em 105.6, a Rádio do Conselho de Mafra. Estamos aqui na presença do Sr. Fernando Monteiro, que é diretor-geral da Gaetano, nos carros Toyota e Lexus, e é diretor-geral relacionado com a zona de campanha Alfragide, Cascais, Sintra e Torres Vedras. E vem-nos falar um pouco daquilo que é o tópico da situação que vão expor na Ericeira, a que eles chamam dias únicos. Estes dias únicos, o que serão? Despertou-me bom interesse sobre este assunto. Dias únicos para a Toyota, será isso?
1: Certo. Ora, boa tarde a todos. Efetivamente, os dias únicos da Caetano vão decorrer na Ericeira, de 28 a 31 de maio, entre as 10 e as 21, junto ao Parque de Campismo da Ericeira. Basicamente, é um evento para quem queira ver viaturas automóveis, Toyota ou Lexus, e onde pretenda comprar com condições especiais, com condições únicas, inclusivamente ofertas e soluções de financiamento adequadas a um evento desta natureza.
0: Ora bem, antes de mais, aqui o Sr. Fernando é morador também a Mafra.
1: É certo, eu moro na Venda do Pinheiro, já há uns 15 anos.
0: Mafra tem sido, neste veio Ericeira Mafra, Malveira e Venda, tem sido uma coisa louca de pessoas a estar por aqui. Vem tudo de Lisboa, vem tudo até da linha. Exatamente. E vai tudo para a Ericeira. Porquê a Ericeira escolhida para fazer estes dias únicos?
1: Olha, porque principalmente a Ericeira tem um sol super agradável normalmente nesta altura, é uma cidade muito positiva, nós consideramos positiva, com muita energia, está muito conhecida pelo surf, pelas ondas, e portanto aquilo que nós quisemos foi surfar também e pôr as pessoas a surfar, no fundo, um pouco dentro daquilo que são as nossas viaturas, conhecerem aquilo que é a nossa gama e tentarem encontrar a viatura, no fundo, dos seus sonhos, aquilo que seja mais adequado para elas para o dia-a-dia.
0: Aquilo que me parece, estes dias únicos não são propriamente para fazer o que se chama um test drive de um Lexus ou de um Toyota qualquer. É, acima de tudo, para exposição, para compra, para as pessoas verem as potencialidades dos vários carros, das várias linhas que a Toyota e a Lexus têm, verdade?
1: Verdade. Ou seja, não estamos preparados ali para fazer testes drives massivos ou que as pessoas queiram única e exclusivamente experimentar. Para isso, poderemos sempre agendar e fazer isso a posteriori ou antes disso, porque as pessoas podem se inscrever neste evento. O objetivo ali, essencialmente, é para quem queira comprar, tirar todas as suas dúvidas, ter um atendimento personalizado, descontraído, por profissionais da nossa marca, e onde tiram todas as dúvidas do que é uma viatura elétrica, como é que ela se comporta, como é que são os carregamentos, etc. E, portanto, é basicamente para isso. E está muito focado para quem quer comprar, aproveitar ali uma fantástica oportunidade.
0: Já falamos em oportunidades. Essas oportunidades são especiais.
1: São
0: especiais. Que percentagem ou que especial, o quão especial é a vantagem de chegar ali, depois de analisar bem, e a partir dali poder realmente adquirir uma viatura?
1: Como imagina, nós só vamos comunicar as verdadeiras vantagens no próprio evento. Porque estarmos a comunicar antes disso, estaríamos, no fundo, a defraudar a questão da expectativa das pessoas. Portanto, o nosso objetivo é, se alguém estiver interessado em comprar uma viatura, não o compre antes de lá ir ter connosco. Agora, posso garantir que são condições especiais de compra, ofertas, assim como condições especiais de financiamento para quem precisar de financiar a sua viatura.
0: Uma pergunta que eu penso talvez seja importante para completar este aspecto. Todos esses valores especiais anunciados também englobam carros que possam não ser novos?
1: Exatamente. Portanto, isto é uma exposição de viaturas novas, seminovas e usadas da Toyota e da Lexus, e portanto todas as viaturas têm uma oferta especial, por isso é que estamos a fazer este evento. São dias únicos, daí o nome, precisamente porque o nosso objetivo é que a pessoa, se tomar uma decisão ali, considere que efetivamente fez uma aquisição racional num dia único da Toyota e da Lexus.

0: Como sabemos todos, uhum. A Ericeira neste momento é um boom demográfico. Toda a gente na Ericeira, seja uma frente ou seja outras coisas quaisquer.
1: Certo.
0: Portanto, a minha pergunta é: qualquer pessoa lá pode aparecer ou para passear? Porque as pessoas vão para ali.
1: Certo.
0: E a minha pergunta é: se for um boom para ali, há de haver muita gente que vai ali só para ver.
1: Certo.
0: A função é, acima de tudo, para que as pessoas possam ver o carro e sentir o carro sem fazer o test drive, embora pontualmente possa...
1: Pontualmente poderemos fazer,
0: né? Certo. Isto é preciso que as pessoas que vão para a Ericeira saibam que pontualmente só pode haver um test drive, porque ali no espaço, até porque há muito movimento.
1: Há muito movimento, exatamente. Não seria conveniente, porque depois haveria muito trânsito e demoraríamos todos muito tempo. O objetivo deste evento é que as pessoas reservem uma hora para poderem ser atendidas, porque ninguém entra no nosso espaço sem estar acompanhado por um colega. Porquê? Precisamente para que tenham um acompanhamento personalizado, porque senão as pessoas entrariam massivamente dentro do espaço e perderia toda a parte da personalização. E cada vez mais a venda tem que ser personalizada, porque não faz sentido. Se as pessoas quiserem ver viaturas, podem ir a um stand da Toyota ou um stand da Lexus e claramente veem sem qualquer compromisso. Ali também não há compromisso da pessoa ter que comprar, mas nós privilegiamos muito, e é essa a nossa estratégia em termos de marca Toyota e Lexus e em termos da Caetano Alto, que haja uma personalização muito, muito acentuada a nível do atendimento. Queremos que as pessoas sejam bem acolhidas, consigam tomar um café e que tenham calmamente possibilidade de visitar a nossa exposição. Vamos contar com muitos profissionais presentes, de maneira a que possamos dar acesso a toda a gente que queira ver o nosso espaço e queira ver as oportunidades que lá temos. O melhor disto tudo é ir à nossa página dos Dias Únicos da Caetano e fazer a sua inscrição, porque aí reserva um horário específico, um atendimento personalizado e chega àquela hora, pode passar à frente de toda a gente, tem o seu horário marcado e automaticamente entra na exposição e visita a nossa exposição de viaturas com toda a tranquilidade.
0: Boa ideia.
1: Esta parte é muito importante.
0: É muito importante, boa ideia.
1: Porque senão vão-se fazer filas à porta e as pessoas depois vão querer ver e vão ter que aguardar que alguém esteja disponível para os poder acompanhar dentro da nossa exposição.
0: Ouvintes da RCM, ouviram bem. A exposição de carros da Toyota e da Lexus na Ericeira vai ser essencialmente um grande sucesso, porque para além da grande quantidade de carros de modelos que lá vão estar,
1: certo,
0: existe um cafezinho, existe umas tendazinhas, porque esperando o calor que está anunciado,
1: certo, há uma parte coberta também,
0: porque senão as pessoas iam terrificar.
1: Exato.
0: E portanto está tudo planeado. Mas porquê escolher? Há um porquê específico para os Dias Únicos serem na Ericeira.
1: Sim, há uma razão específica. Nós, a Caetano Alto, adquiriu a instalação da Toyota de Torres Vedras há quase 2 anos, portanto fará em agosto 2 anos, e aquilo que nós temos estado é dar-nos a conhecer no nosso território. E, portanto, a Ericeira faz parte do nosso território. Nunca tínhamos feito nada aqui e, portanto, fazia todo o sentido de aproveitarmos uma época de primavera a iniciar para o verão para podermos mostrar-nos aos clientes da Ericeira e das zonas da redondeza, porque, tal e qual como disse, a Ericeira, ao fim de semana, é um ponto de encontro de muita gente de muito lado e, portanto, achámos que era um sítio interessante. O sítio que escolhemos também tem vista mar, é uma zona bastante desafogada ao lado do Parque Campismo e, portanto, acreditamos que há bastante espaço para estacionamento, portanto, as pessoas podem chegar ali e estacionar a sua viatura para entrar na nota especial.
0: E tem do outro lado,
1: certo? E tem do lado da praia também, portanto, há muito espaço para estacionar, pelo que facilmente conseguem ir ali ter connosco e eu acredito que vão gostar daquilo que vão ver. Porque nós gostamos muito de ter uma exposição bonita e de, principalmente, de proporcionar um atendimento personalizado. As pessoas hoje em dia merecem atenção e é muito importante darmos atenção às pessoas.
0: Sim, claro.
1: E não ser algo informal e um bocadinho, eu diria, sem calor humano, sem conversa. E acho que essa parte é muito importante. Hoje em dia a relação é algo muito importante para se ganhar confiança, para se tomar uma decisão de adquirir ou não aquilo que é considerado o segundo maior investimento que o português faz.
0: Sim. Pelo menos as pessoas, ao ir lá, vão tomar conhecimento do que são os carros, Toyota e Lexus.
1: Sim.
0: O Lexus, eu curiosamente tenho um Lexus.
1: Exato.
0: E é uma coincidência incrível.
1: Incrível, não é verdade.
0: Coincidência, eu tenho um 450 RH mais.
1: Exatamente.
0: NX RH mais.
1: Exatamente, okay. É isso mesmo.
0: Pronto. E portanto acabou por ser engraçado, porque quando me disseram, olha, é o senhor do Lexus, olha que giro, pronto. Aquilo que eu pretendo saber é, para além da exposição, para além do possível cafezinho e as tendazinhas, há algo mais que o Sr. Fernando possa querer dizer aos visitantes da exposição?
1: Há coisa mais importante, uma oportunidade única para adquirir uma viatura. E isso é algo que as pessoas vão constatar quando lá chegarem, se tiverem nesse processo de compra. Eu acredito que vão escolher uma das nossas marcas que são referência no mercado, assim como aquilo que são as nossas condições que vamos ter no espaço.
0: Há agora aqui uma pergunta que eu vou fazer, que, enfim, vai ser feita à minha maneira. Porquê, no fundo, a resposta, o Sr. Fernando Monteiro já elucidou, já manifestou, mas eu vou fazer de outra maneira para ver se sai mais qualquer coisa daí. Porquê é que ninguém deve perder os chamados e ditos dias únicos que vão ser na Ericeira no dia 28, 29, 30 e 31 de maio?
1: Porque se nos visitarem e se acabarem por adquirir, eu estou certo que vão adquirir uma viatura irrepreensível e que vai ser um sonho para uma data de anos de utilização. E, portanto, claramente, com as ofertas que nós temos disponíveis, eu acho que as pessoas não se vão arrepender de adquirir uma viatura nos dias únicos da Caetano Toyota e Lexus na Ericeira.
0: Então será que eu posso trocar o meu?
1: Pode, de gama acima? Estamos lá para fazer avaliações também, e se as pessoas tiverem retomas não tem problema nenhum, porque nós damos avaliações também nessas alturas, sem problema nenhum.
0: Ok, sim, avaliações, sim. Okay,
1: há avaliações também. Viaturas que os clientes têm, não tem problema nenhum, fazemos o processo todo. Okay?
0: O meu está neste momento com 92 mil.
1: Ah, uma boa altura para...
0: há uma cena importante, que é sabermos e saber a Toyota e saber o Salvador Caetano que eu estou a fazer aquilo que devo fazer em relação ao carro, são as revisões, atempadamente.
1: Certo.
0: Tá. E há uma coisa que eu posso dizer aqui, epá, e acho que não vai ficar aborrecido, por outro lado, vai ficar contente. Eu fui super bem. Foi super bem atendido de todas as vezes que lá fui fazer a revisão. Dizem-me os pormenores todos, chamam-me a atenção de todos os pormenores que eu nem sequer estava a pensar dizê-los porque não achava importante, mas chamam-me a atenção.
1: Certo, por isso é que privilegiamos
0: isto, aquilo e não sei o quê.
1: Por isso é que privilegiamos o atendimento personalizado, que é para a explicação.
0: E portanto, quando disseram para eu responder o inquérito, eu dei nota 10 a tudo, porque não podia dar menos do que 10, porque o atendimento foi esplêndido. Isso é uma publicidade que estou a fazer à Caetano.
1: Obrigado, porque essa é precisamente a nossa maneira de estar no mercado, que é darmos um atendimento personalizado. Falou também de outra coisa muito importante, que eu não estou a referir, que é uma oferta do evento, porque convém alertar as pessoas que tanto a Toyota como o Lexus dão até 10 anos de garantia, que é algo que hoje em dia é uma tranquilidade para muita gente. E, portanto, convém, além das condições especiais que lá temos, convém realçar que, efetivamente, ainda há pessoas que não se aperceberam de que, tanto na Toyota como na Lexus, são até 10 anos de garantia. Portanto,
0: e o carro todo... E o carro... Já agora, para ser mais específico,
1: sim, sim,
0: então...
1: Sim.
0: Eu, por acaso, sei como é que é. Estou a elucidar. Mas é para o carro todo ou é só para a parte da bateria?
1: Não, a bateria tem 10 anos de garantia aos 160 mil quilómetros. A bateria é o sistema híbrido. 160 mil quilómetros de garantia. É a viatura toda que depois, entretanto, foi alargada para os ditos cujos 10 anos.
0: Pronto.
1: Certo?
0: E as pessoas, penso eu, ficaram elucidadas antecipadamente. Quando lá forem, já sabem como é que é.
1: Exatamente.
0: Eu estou contente e fui muito bem tratado. E isso é importante e acho que é específico dizer, absolutamente concreto. Ora bem, estamos a terminar um pouco aquilo que foi esta pequena, grande entrevista. Estivemos aqui com um sorriso e a falar daquilo que consideramos, eu considero que é bom, e o amigo Fernando está a defender realmente a sua marca. O que é que eu agora tenho mais para lhe perguntar? Olha, vou-lhe perguntar só uma coisa ambígua. É que algo mais possa ser dito que eu não lhe tenha perguntado sobre a exposição que vai acontecer na Ericeira. Que algo mais?
1: Eu acho que não há mais nada. Acho que, no fundo, acho que já falámos. Podemos fazer, poderei fazer aqui um resumo. Basicamente, voltamos a referir que são os dias únicos da Caetano Toyota ou Caetano Lexus na Ericeira. Vão decorrer de 28 a 31 de maio, desde as 10 da manhã até às 21 horas, junto ao campinho da Ericeira. E lá temos oportunidades que eu, permitam-me, não posso falar agora, porque senão depois defraudaria a expectativa de quem lá vai e não está a ouvir esta entrevista. E, portanto, a única coisa que eu peço às pessoas é passem por lá, para nos visitar e verem como nós trabalhamos e como é o nosso atendimento personalizado. Portanto, okay, marquem, se puderem, nos dias únicos Caetano.
0: Então, para terminar, eu vou fazer o fecho desta conversa.
1: Obrigado. Tenho de já agradecer a vossa disponibilidade.
0: Sou Fernando Monteiro, obrigado pela sua vinda aqui à RCM, a Rádio do Conselho de Mafra, em 105.6. Quando puder e for no seu carro, Lexus, e seja uma segunda-feira das 14 às 16, e não sei se gosta de música country.
1: Gosto.
0: Eu tenho 2 horas seguidas de country. Bom. Hoje, que não pode ser 2 horas seguidas de country, porque tinha esta conversa com o Fernando Monteiro. Okay?
1: Okay.
0: Portanto, não se esqueça também. Eu não vou esquecer passar pela Ericeira, ver a vossa exposição. E o amigo, na próxima segunda-feira, faz favor, hora da siesta.
1: Exatamente. Ok.
0: Okay? Então, dias únicos da Caetano, de 28 a 31 de maio, entre as 10 e as 21 horas, junto ao camping da Ericeira, Toyota e Lexus vão estar com oportunidades, direi, imperdíveis. Posso dizer assim?
1: Pode.
0: Imperdíveis?
1: Imperdíveis.
0: E pá, ouvintes, imperdíveis ofertas para quem adquirir um Toyota ou um Lexus na Ericeira, junto ao Parque de Campismo. Passem por lá, o Sr. Fernando Monteiro vai lá estar, juntamente com uma data de gente, e eu gostava que lá tivesse o Rui Reis.
1: Exato.
0: Foi o vendedor que me proporcionou andar com Lexus.
1: Ok, está combinado.
0: Saúde.
1: Obrigado.
0: Até à próxima. Vermos-emos eventualmente na Ericeira.
1: Claro que sim.
0: A partir de quinta-feira.
1: Ok, obrigado mais uma vez.
0: Ouvintes, boa tarde a todos e vamos continuar com o nosso programa.

Seguimos então mais eletrónico com as Garlands, um dos artistas da cidade de Friedland, nad Ostravice, na República Checa, que começaram sob a designação de The Square, mas que em 1996 alteraram o seu nome para Garlands, em homenagem ao álbum homónimo dos Cocteau Twins. No entanto, hoje trouxe a remix feita pelo duo alemão Can Love Be Thin, da canção Delete de Mars, saída no início do mês passado. Também do mês passado é o tema Is There a Prayer, dos australianos Andrew Swayze and the Ghosts, que vem logo a seguir. E a finalizar este segmento, os repetentes Bodega, banda americana praticante deste hard rock tão presente na emissão de hoje, que chega servido no formato deste Pick Up the Check, o seu mais recente single, saído já no mês de maio.

Para não perder a batida forte, chegou agora os Tenda Youth, formados em Copenhague em 2018. O quarteto dinamarquês traz-nos Marina Drive, single de abril passado, a mostrar o som desta banda com uma sonoridade bem característica. Também saído no passado mês e para acalmar e aligerar um pouco as coisas, fica Blonde in Car, o alias musical da produtora cinematográfica Robin Shaw, que rebentou no mundo da música quando interpretou My High Gummy Girl no seu Omnicord, vídeo que se tornou viral no YouTube. Hoje em collab com os Mannequin Pussy trazem-nos Bad Dad, a fechar os St. Clair post-punks de Londres, que chegam com Too Young to Notice.

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1: Mais uma collab inicia a sequência seguinte, esta feita entre os High, quarteto de New Jersey, que se juntaram a Chloe Kohansky e a Shoegazer de Nova York, que sobre o alias de Sweet 93 tem vindo a notabilizar-se na cena indie, com uma sonoridade dream pop shoegaze bem visível, ou melhor, audível, neste George. Logo a seguir chegam os repetentes Honey, I'm Home, desta feita com Wishful Thinking, single do ano passado, e para fechar bem calminha, a americana Bruno Plum com Monarch.

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responsáveis pelos próximos minutos são os suíços Silver Fierce, que nos trazem o tema Linen and Tears, a que seguem os belgas Bat Eyes, mostrando mais uma vez a internacionalidade das nossas emissões, onde já tivemos sons de todas as partes do mundo, unidas num gosto comum pela boa música indie e alternativa. Os Bat Eyes trazem-nos o seu mais recente single saído a 22 de Abril e de seu nome It's Not Real. A fecharem em grande rotação os Day Fiction, praticantes de um punk enérgico, e eu bem disse que hoje a missão ia agitar. Hoje trazem-nos Benevolent, single de 1 de Maio, prova que os rapazes andam mesmo a trabalhar duro, até já editam singles no feriado do Dia do Trabalho.

sequência final começa com os Pincher, um quarteto de jovens ingleses de Manchester que tem vindo a dar cartas na cena alternativa inglesa, com temas como, por exemplo, este One Day, o mais recente single da banda. Logo a seguir, os americanos Shortcuts, que nos trazem o bem disposto Bug Bites, e a fechar a emissão de hoje, os Dallas Love Field, com o tema Past Times, single de fevereiro deste ano, que dá uma boa mostra da sonoridade desta banda, oriunda de Glasgow e afiliados da sonoridade Dream Pop, Shoegaze.

despeço-me com a promessa que para a semana há mais, com novidades bem fresquinhas da música indie alternativa que se vai fazendo por esse mundo fora. Um abraço e até para a semana.

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0: RCM, são 5 horas. 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

0: 5 minutos depois da hora certa, nesta edição de segunda-feira, 25 de maio, na RCM. Eu sou a Carla Alegre, vou estar consigo até às 7. Começamos a recordar os anos 70. If You Leave Me Now, a música do Chicago. Vamos olhar agora e sem demoras o trânsito a esta hora no Conselho de Mafra. Começamos, como sempre, pelas nossas estradas concelhias. Malveira e a Venda do Pinheiro já com algum trânsito, mas por agora ainda está bastante transitável. Mafra também melhor ainda. Há aqui alguma resistência já no final da Nacional 116 entre Mafra e a Rotunda do Sobreiro, no final desta aproximação à Rotunda do Sobreiro. Aqui já há paragens. A Ericeira sem problemas a esta hora. Vamos agora olhar outros acessos. Começamos pela A1, há o trânsito lento entre Via Longa e Alverca, no sentido Sacavém-Alverca. Na segunda circular, esta hora, dificuldades entre Benfica e Aeroporto. O trânsito está compacto entre o eixo norte-sul e o Campo Grande e também entre, no sentido oposto, entre o Relógio e o Campo Grande. Vamos agora olhar o IC19, sentido Sintra-Lisboa, lentidão entre Queluz e Amadora. E depois também o IC16, sentido Algés-Sacavém, ao trânsito condicionado na pontinha, isto devido a um acidente. É tudo quanto a trânsito a esta hora. Boa viagem.
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1: A música de Edmundo Inácio na RCM, quando passam 23 minutos das 5. Terra, o Edmundo Inácio diz: não sou homem de me queixar. Olha, eu cá costumo dizer que sou mulher de me queixar. Queixo-me. Pronto. Isto é melhor nós dizermos as coisas do que ficar tudo para dentro, não é? Portanto, é isso. Vamos embora. Para trás estivemos com Hayley Stanfield na canção Sun Kissing, também Miguel Luz, Ela é do Norte, Lena d'Água, Terra Mágica e J.J. Johansson com Automatic Lover. Eu costumo dizer, se pronunciar desta forma, Johansson. Parece-me que soa melhor do que Johansson. Mas JJ, ele é. JJ, é isso. Daqui a pouco toca Márcia e também Chutes e Pontapés. Continuamos em português em 105.6. Uma ótima tarde para si e boa semana.
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0: recuperar um dos clássicos dos Chutes e Pontapés, Circo de Feras, nos anos 80. Ainda atrás, com Márcia e Salinas na canção. Quem cá está? Por enquanto, aqui na RCM, estou eu até às 7. É um prazer estar consigo.
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música do Zabian Imitation of Life. Estamos a 22 minutos das 6. À segunda-feira temos sempre aqui a esta hora o espaço Aprender a Estudar com a Mãe, com a professora Ana Moraes. Hoje...

0: Estamos a recuperar um clássico dos Culture Club e a voz de Boy George, Do You Really Want to Hurt Me? Canção, claro, para os anos 80, estivemos a recuperar nos últimos minutos. Também Billy Joel, Just the Way You Are. Olhamos agora o tempo para esta terça-feira, com máximas elevadas em Lisboa e também Mafra não fica nada atrás. A Ericeira mais fresquinha, claro, até porque está bem ao pé do mar. Com muito calor fugimos para perto do mar, mas mesmo assim a Ericeira vai estar bem quente no dia de amanhã. Portanto, já lá vamos. Vamos primeiro olhar o panorama, que vai trazer céu pouco nublado, vento fraco, mas atenção, há poeiras em suspensão. Continuam a haver as poeiras que vêm do norte da África em suspensão e que são complicadas para quem tem problemas respiratórios. Há também subida da temperatura máxima. Quanto às ondas no mar, temos ondas de metro a metro e meio. Temperatura máxima 32 graus para Mafra, 28 para a Ericeira e 36 para Lisboa. Isto vai aquecer. Amanhã será, sim, o cenário de tempo quente aqui na região da Grande Lisboa.
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0: 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São 6 horas.
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Avançamos para a síntese informativa das 6 na RCM. Um bombeiro sofreu hoje ferimentos ligeiros no combate ao incêndio que atinge um complexo de armazéns logísticos da DHL em Via Longa, no concelho de Vila Franca de Xira, disse a agência Lusa Fonte da Proteção Civil. Também o Notícias ao Minuto avança que a infraestrutura deste armazém da DHL, o incêndio já destruiu ao ponto de haver perda na totalidade do mesmo, segundo o comandante dos bombeiros da região. Recordo que este incêndio está a arder desde o meio-dia e 55. Armazém da DHL em Via Longa, concelho de Vila Franca de Xira, foi totalmente tomado pelas chamas.

0: O presidente da Agência Portuguesa do Ambiente disse hoje que a imposição de não colocar chapéus de sol em frente às concessões de praia é um abuso, garantindo que esta semana será divulgada uma nota de esclarecimento. O Ministério da Administração Interna rejeitou hoje ilegalidades na gestão da rede Siresp durante a presidência de Paulo Viegas Nunes, avançando que não existe qualquer impedimento que ponha em causa a sua idoneidade para as funções. E o secretário-geral do PS considerou hoje que o general do Exército, Paulo Viegas Nunes, que vai regressar à liderança da empresa que gere a rede Siresp, é um servidor do Estado e dos que mais sabe de comunicações. A PSP interceptou no domingo no aeroporto de Lisboa 7 pessoas estrangeiras, incluindo um menor, que apresentaram passaportes da China e de Hong Kong aparentemente falsos para sair de Portugal, anunciou hoje Força Policial. É uma das notícias que também está a ser divulgada hoje. Mais de metade dos cerca de 1 milhão de portugueses que se estima que tenham doenças da tireoide não são diagnosticados, segundo os especialistas, que alertam para a importância de valorizar sintomas como o cansaço e as alterações de peso. E lá por fora, o líder da Organização Mundial de Saúde alertou hoje que a República Democrática do Congo enfrenta uma epidemia de ébola extremamente grave e difícil de gerir e que os países vizinhos devem agir imediatamente. Dois ministros de extrema-direita do governo israelita defenderam hoje a intensificação da guerra no Líbano, numa fase em que os Estados Unidos procuram finalizar um acordo de paz entre Israel e as autoridades de Beirute. Já o Irão declarou que hoje 32 navios atravessaram o Estreito de Hormuz nas últimas 24 horas, após terem recebido a autorização, elevando o número total de embarcações para 182 desde quarta-feira. Donald Trump, presidente americano, já advertiu hoje que um eventual acordo com o Irão terá de ser excelente e significativo. Caso contrário, não será concretizado, depois de ter admitido no sábado que estava iminente. E há uma onda de calor que está a atingir a Europa, com temperaturas recorde para maio e alertas das autoridades nos países vizinhos, como a Espanha, também França, Irlanda, Reino Unido, Áustria e República Checa. Por cá, em Portugal, também já se sabe que vai ser uma semana quente. O Instituto Português do Mar e da Atmosfera já colocou 6 distritos de Portugal continental sob aviso amarelo devido à previsão de aguaceiros, por vezes fortes, granizo e trovoadas, mais a norte do país, e também rajadas de vento fortes, numa semana que vai ser quente. Por aqui, na nossa região da Grande Lisboa, hoje e amanhã, o tempo para amanhã vai estar mais quente. Não há previsão de trovoadas, nem de qualquer fenómeno atmosférico mais adverso, mas há calor. 32 graus para Mafra, 28 para Ericeira, é bastante calor aqui nesta zona, 36 para Lisboa. Tudo isto com céu pouco nublado, com a agravante das poeiras em suspensão. A todos aqueles que têm dificuldades respiratórias e alergias, este é um problema. Estas poeiras são difíceis. Portanto, temos estes ingredientes quanto a tempo. A Europa com muito calor, mas nós aqui em Portugal também. Maio tem a tradição de trazer também tempo quente e trovoadas, muitas vezes causadas exatamente pelo tempo quente.
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0: Vamos olhar agora o trânsito a esta hora, o trânsito que já começa a adensar. Vamos já começar pela Ericeira, que a esta hora há bastantes dificuldades na Nacional 247, que atravessa a vila onde o mar é mais azul, portanto Ericeira começa a estar a sul. No sentido da Foz de Lisandro para a Ericeira, esta entrada está difícil, há paragens aqui em toda esta zona, também há semáforos. Isto é uma linha vermelha, há mesmo dificuldades de trânsito hoje nesta zona da Ericeira. Começa a melhorar a partir da Rua dos Bombeiros Voluntários da Ericeira, a descida nesta Nacional 247, a passagem pelas galerias de São Sebastião. A partir daqui já está o trânsito melhorado, bem melhor, mas até à rotunda do Continente e depois a entrada nesta Rua dos Bombeiros Voluntários da Ericeira está difícil no dia de hoje. Vamos avançando na Nacional 116, sentido Mafra Sobreiro, com resistência na rotunda do Sobreiro. Em Mafra já temos aqui a Avenida 25 de Abril, onde se encontram os estúdios da RCM, começa a ficar também preenchida, mas depois as maiores dificuldades são na entrada sul da vila, quem vem da Carapinheira com direção à Avenida Almirante Gago Coutinho, que é a Avenida dos Supermercados, Lidl e Intermarché, aqui as coisas também estão mais difíceis. Vamos avançando até à Malveira, porque o cenário começa a adensar de trânsito. Ainda há aqui algum espaço livre na Nacional 116 entre a Malveira e a Venda do Pinheiro, e digo também que esta hora está mais difícil o trânsito na Venda do Pinheiro do que na Malveira, mas já há muitas dificuldades de circulação. Também na reta da Freixeira, Nacional 116, a reta da Freixeira, sentido ascendente entre a Freixeira e a Venda do Pinheiro, dificuldades nesta zona. Vamos agora olhar outros acessos. Precisa de passar a ponte 25 de Abril a partir de Lisboa à fila deste Campolide. Na A1 há congestionamento de trânsito, sentido Sacavém a Alverca, lentidão na zona entre Via Longa e Alverca. Na segunda circular, trânsito compacto no sentido Benfica-Aeroporto e compacto entre as Torres Lisboa e Calvanas, sentido oposto entre o Relógio e Campo Grande. No IC19 há congestionamento no sentido Sintra-Lisboa, lentidão entre Queluz e Amadora, sentido oposto Pinamanique e Amadora. E é tudo quanto a trânsito a esta hora, onde quer que se encontre, fique bem. Deixe-me só dar-lhe aqui uma nota que acabei também de ver e que tem, diz respeito a uma das estradas no Conselho de Mafra, é a Estrada Nacional 92, que liga o Gradil à Enxara dos Cavaleiros. Neste momento o trânsito está proibido a pesados. Estrada Nacional 92, entre o Gradil e a Enxara do Bispo. Boa viagem.
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0: 18 minutos depois da hora certa, Jessie Ware com este Ride, antes com Benny Wolfe na canção Cinderela. Foi assim que começámos esta hora, que nos vai levar até às 7. Daqui a pouco, às 6h25, temos Mulheres de Esperança, como sempre acontece às segundas-feiras, programa da Transmundial. Mas para já, vamos aos restos do jardim.
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0: Estamos a recordar João Loureiro e Ana Deus, a canção Mundo de Aventuras dos Ban, uma das grandes bandas da pop do século passado. Também com Ciro, Sótão dos Porquês, no regresso aos nossos dias. Estamos quase chegar à altura e ao tempo de emitirmos o programa Mulheres da Esperança da Transmundial. Nesta segunda-feira, 25 de maio, depois da Taça de Portugal, em que o Torriense, equipa do Conselho de Torres Vedras, venceu o Sporting, Taça de Portugal vai para Torres Vedras. Os meus parabéns a todos os torrienses. É dia de festa. Eu que estudei em Torres Vedras, é uma cidade que está no meu coração, estará sempre. Foram muitas histórias, muitos anos, muitos amigos, muitos colegas, enfim. Eu já trabalhei em Torres Vedras, já cheguei a viver ali naquela zona e continuo sempre a ir a Torres sempre que me é possível, porque adoro, é uma cidade que eu amo por tantos anos. E por isso, hoje é também para mim um dia de festa e quero aqui deixar os parabéns a todos os torrienses e, claro, ao Sporting Clube União Torriense.
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2: Mulheres de Esperança. Nos últimos anos, o interesse por procedimentos estéticos em Portugal tem crescido de forma significativa. Hoje é possível observar uma grande variedade de tratamentos disponíveis, desde procedimentos minimamente invasivos, como o Botox e preenchimentos faciais, até cirurgias plásticas mais complexas, como o lifting facial ou o aumento mamário.
3: O programa de hoje tem como objetivo promover a reflexão sobre este tema. Queremos pensar juntas sobre as motivações que nos levam a recorrer a esses procedimentos e sobre os custos e benefícios envolvidos, sem julgamentos, mas promovendo uma decisão consciente e informada.
2: Acima de tudo, não te esqueças que grande parte da tua beleza está na tua individualidade, naquilo que te torna única.
3: Junta-te a nós nesta conversa em mais um Mulheres de Esperança.
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2: O que é que são procedimentos estéticos e porquê é que são tão procurados? Consegues nos ajudar nisso?
3: Sim, com certeza. Então, procedimentos estéticos podem ser definidos como intervenções médicas ou não médicas que visam melhorar a aparência física. Procedimentos não cirúrgicos, que são os conhecidos como o Botox, os preenchimentos faciais, os peelings químicos, lasers, tratamentos de pele, são geralmente rápidos, com uma recuperação mínima e os resultados são temporários. Depois temos os procedimentos cirúrgicos, que aí já envolvem as cirurgias plásticas, como o aumento mamário, a lipoaspiração, a abdominoplastia, a blefaroplastia.
2: Uau, que nome tão pomposo.
3: Sabes o que é?
2: Não.
3: Que é a remoção do excesso de pele das pálpebras. A rinoplastia do nariz e o lifting facial. Estes procedimentos já exigem uma preparação, já têm um tempo de recuperação maior, mas os seus efeitos são muito mais duradouros. Agora, sobre a procura por estes procedimentos, pode-se dizer que ela é motivada por uma variedade de fatores.
2: Okay.
3: Entre eles, temos o aumento da autoestima, não é? É
2: Sim.
3: sempre o primeiro, queremos nos sentir melhor connosco próprias. Temos a influência das redes sociais, cada vez mais, o desejo de manter uma aparência jovem e, em alguns casos, a necessidade da correção de algumas situações a nível físico que impactam a vida a nível pessoal ou profissional.
2: Na lista que referiste, existem motivos meramente estéticos, assentes em tendências, até motivos relacionados com a autoaceitação e integração social, como no caso de algo que possa afetar, por exemplo, a minha empregabilidade, não é?
3: Sim, sim, sim, isso existe. E também podemos ver que cada vez mais jovens, ali em idades entre os 18 e os 29 anos, recorrem cada vez mais àqueles procedimentos que falámos há pouco, os menos invasivos, uhum. não é? Que são mais rápidos, a recuperação é mais rápida, mas que depois também têm os efeitos menos duradouros.
2: Ok.
3: E esta motivação aí já está mais relacionada com a estética social, as trends, a influência dos padrões de beleza, exatamente, muito vinculados à pressão das redes sociais, sem dúvida.
2: Sim, e na verdade sabemos que esta faixa etária que tu falaste são anos de exploração da identidade e de afirmação social também, e pequenas alterações podem ter grande impacto na autoestima.
3: E o nosso papel hoje, como em todos os outros programas, claro, não é julgar ninguém, mas é pensarmos em conjunto e ajudar a tomar decisões conscientes. Agora, os dados que recolhemos forçam-nos a fazer algumas perguntas que podem até ser incómodas, mas para refletirmos de forma consciente temos que fazer as perguntas difíceis.
2: Incômodas, sim.
3: Exato. O que está por trás da nova tendência da harmonização facial, que já deves ter ouvido falar, não é?
2: Sim, não é? No fundo, cada vez mais jovens adultos, a partir dos 18 anos, têm recorrido a procedimentos de harmonização facial e preenchimento labial, uhum. não é? E a verdade é que vemos de tudo um pouco, não é? Uns mais naturais e outros bem mais marcados e que alteram bastante a imagem, não é? A imagem da própria pessoa, não é? E quando vejo as fotografias do antes e do depois, eu não sei se isto acontece, mas faz-me um bocadinho de confusão, não é? O ser humano nunca foi simétrico, nunca foi perfeito também, não faz parte do nosso design principal.
3: E depois, quando eu vejo as fotografias do antes e do depois, faz-me um bocado de confusão perceber que estamos a cair na tendência da uniformização do rosto. Isto faz-me pensar, será que é mesmo necessário? Ou andamos a ceder à pressão de sermos todos iguais e de encaixar num padrão?
2: A verdade é que ainda por cima é um padrão criado por pessoas, não é? Por humanos.
3: Exato.
2: E hoje a beleza é uma coisa, amanhã é outra. A ideia das pessoas hoje é uma coisa, a ideia de amanhã é outra. E eu acho que convém pensar nisto, não é? Como referimos no início do programa, grande parte da nossa beleza está nos traços que nos tornam únicas, não na uniformização.
3: Exatamente. E olha, preocupa-me também a crescente procura, ali pela faixa etária dos 30 anos, que as mulheres têm feito do Botox. As primeiras linhas de expressão começam a tornar-se visíveis e muitas mulheres e homens também optam
2: Sim.
3: por procedimentos preventivos ou de manutenção de aparência jovem, tratamentos de pele, lasers e pequenas intervenções de contorno começam logo muito cedo, nos primeiros sinais. Não estou a condenar ninguém, só estou a dizer aquilo que me
2: claro,
3: que suscita
2: claro.
3: Questões.
2: Claro que sim.
3: E não é que eu não entenda a motivação, eu consigo entender. Aliás, e penso que a palavra adequada, se calhar, não é que me preocupe, é que me entristece. Se calhar
2: okay.
3: é mais correta esta. Vejo pressão, a pressão que se sente em eliminar traços naturais da idade e da vida. Porque as linhas vêm de que se nos expressarmos é porque vivemos. Se é vida vivida, porque é que isso tem que ser apagado? Porque o nosso corpo é como um livro, que tudo fica marcado. Porque é que ele tem que estar sempre igual?
2: Isso é bonito.
3: Pronto, é isto que me entristece.
2: Parece-me que, no fundo, as mulheres são sempre as que são mais, as que sofrem mais com esta pressão. Mas também entendo e parece-me muito adequado as mulheres e os homens começarem a ter cuidados, não é? Com o seu corpo e com a sua imagem logo desde muito cedo. E isso foi sempre muito, há uns anos era desvalorizado, não é? Uma pele bem hidratada, não é só mais bonita, mas também é mais saudável.
3: É verdade.
2: E no fundo também é um órgão do nosso corpo que precisa
3: sim,
2: de cuidado,
3: sim.
2: não é?
3: E aplicar cremes que preservam as propriedades da pele logo desde muito cedo,
2: uhum.
3: sou muito a favor, acho que é mesmo bom. Ter uma alimentação saudável, ter um estilo de vida saudável, está tudo certo. Não é sobre uma vida ativa, longa e saudável, mas estamos aqui a referir preocupações com a pressão meramente estética.
5: E os padrões que variam muito, não
3: sim,
5: é?
3: Que são muito voláteis.
5: São facilmente modificados. Ou seja, o que nos preocupa não é a forma, não é o que se faz, mas a motivação por trás do que se faz.
3: Exatamente.
5: Não é isto? E é exatamente porque a motivação importa tanto que agora vamos fazer um pequeno exercício prático. Então, elaborei aqui algumas categorias e vou dizer quais são. Motivação, autoestima, expectativas, consciência emocional, individualidade e autenticidade. Pois se quiserem, acrescentar mais algumas para trabalhar em casa, podem fazê-lo, não é? E em cada uma destas categorias eu vou fazer uma ou duas perguntas.
3: Ok, parece-me bem.
5: Então, vamos começar pela motivação. Isto é um desejo que nasce de mim ou da comparação com os outros? Autoestima. Estou a tentar melhorar algo específico ou estou à procura de me aceitar a partir do resultado deste procedimento?
3: Ui, esta pergunta é muito difícil de responder.
5: Estamos a tocar lá na ferida,
3: é, não é?
5: É?
3: É verdade. É que requer a coragem de sermos brutalmente honestas connosco. Porque se estamos a tentar amar-nos a partir do resultado do procedimento, corremos o risco de nunca nos virmos a amar por inteiro. Porque vamos sempre encontrar defeitos, coisas para mudar, não é?
5: E agora vamos passar às expectativas. O que acredito que vai mudar na minha vida depois deste procedimento? Como me vou sentir se o resultado não corresponder exatamente ao que imagino? Porque isto pode acontecer.
3: Ai, ai, ai, pois pode. Ai, as expectativas aí a trabalharem. A grande causadora de muitas das nossas frustrações, é ou não é?
5: As expectativas, sim.
3: Este programa hoje é para mulheres de esperança e mulheres de coragem, porque responder a estas perguntas não é fácil.
5: Estou a tentar resolver algo interno através de uma mudança externa?
3: Coragem, meninas. Eu estou convosco.
5: Individualidade e autenticidade.
3: Sempre a falar nisto. Tu conheces-me tão bem. Ando sempre aqui a defender. Nós somos únicos e feitos de uma maneira especial para cumprirmos o propósito da nossa vida. É verdade.
5: E tudo verdade. Esta mudança vai aproximar-me de quem eu sou ou afastar-me da minha identidade.
3: Pois é, pois é. Eu acho que não há um único programa, Sónia, em que nós não falemos da essência da nossa identidade enquanto pessoa feita por Deus, não é? De uma forma maravilhosa e única. Porque isto é mesmo importante e é o princípio de tudo. Aceitar quem o Criador me fez para ser. Ele é que escolheu e ele não se engana. Ele não se enganou quando fez o meu nariz, o formato dos meus lábios, nem me fez parecer, para eu parecer jovem até os 80 anos. Ele não se enganou, ele fez tudo certo.
5: Cada rosto, cada corpo, cada expressão carrega uma marca única. Não apenas biológica, mas também profundamente pessoal e para muitas tradições de fé espiritual.
3: À luz da perspectiva bíblica, a individualidade não é um acaso, mas uma parte intencional da criação. Pois tu formaste o meu interior, tu me teceste no ventre da minha mãe. Eu te louvo porque me fizeste de modo especial e admirável.
5: Então, usamo-la muito, é verdade. E isto convida a uma reflexão importante. Até que ponto o desejo de mudança honra esta singularidade? E em que momento pode começar a afastar-nos dela? Lembra-te, o Senhor não nos vê como a sociedade vê. Ele diz assim, o Senhor não vê como o homem vê. O homem vê a aparência, mas o Senhor vê o coração.
3: Se calhar a primeira intervenção, a primeira cirurgia que nós devíamos de fazer era o coração. Limpar o que nos pesa, o que magoa, perdoar, que faz tão bem ao aspecto, à cara, não é? Ficamos logo com outro
5: ar. E muitas vezes a nós mesmas.
3: E voltar a ter esperança, sonhar que também faz um lifting. E tudo isso faz parte do nosso coração e torna-o um lugar melhor. Logo ficamos mais bonitas, sim.
5: Sim, e agora fizeste-me lembrar um versículo que está no livro de Provérbios, que diz que o coração alegre aformoseia o rosto.
3: E isto não significa que procurar melhorar a aparência seja errado. Não estamos a querer dizer isso. Estamos a tentar ir mais longe. Cuidarmos de nós, desejarmos sentirmos-nos bem no nosso próprio corpo, a corrigir algo que causa desconforto, é de facto uma forma legítima de valorização pessoal, mas temos que olhar lá para dentro primeiro.
5: Sim, e no fundo a reflexão torna-se mais profunda quando questionamos a origem do desejo, não é?
3: Exatamente.
5: O que é que está por trás? Ele surge de um lugar de aceitação, onde a mudança é um complemento, não é? E aqui poderíamos falar daquelas cirurgias que se calhar podem nos criar limitações na procura do emprego.
3: Exatamente.
5: Ou até se calhar em termos de alguém que olhe para nós de forma diferente, não é?
3: Uhum.
5: Ou são de insatisfação constante, onde nunca parece ser suficiente.
3: Essas perguntas fizeram-me pensar numas passagens bíblicas em que somos alertadas a não seguir os costumes e as formas de pensar da sociedade, mas em renovarmos constantemente a nossa mente. E pensar de acordo com a aprovação de Deus, de acordo com os seus padrões. E diz algo muito bonito em Gálatas 1. Procuro eu agora ter o favor dos homens ou de Deus? O temor do homem arma laços. Quando temos medo da sociedade, enredamos-nos em coisas que se calhar nem sempre são boas.
5: A sabedoria deste equilíbrio pode estar em reconhecer que a beleza não precisa de ser uniformizada para ter valor. A diversidade dos traços, formas e expressões reflete uma riqueza que vai além dos padrões estéticos momentâneos.
3: Assim, qualquer decisão estética pode ser mais consciente quando procura realçar o que já existe, em vez de apagar características que fazem parte da tua identidade.
5: A questão deixa de ser apenas o que quero mudar e passa a ser também como posso cuidar de mim sem perder quem sou.
3: Cada decisão que tomes, seja de mudança ou de permanência, nasce não da falta de um lugar de amor próprio e consciência. E que nunca te esqueças, a tua verdadeira beleza não começa no espelho, mas na identidade profunda que carregas, vista e conhecida por Deus. Encontra esperança hoje.
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0: Mulheres de Esperança está de regresso na próxima segunda-feira às 6h25. Programa da Transmundial. Estamos agora a 17 minutos das 7. Seguimos em frente. Steve Nicks, Talk to Me, onde quer que se encontre. Boa tarde.

Estamos a 7 minutos de fechar esta sessão de hoje ao som do Cynical de Two Colors. É uma ótima canção para dançar, para quem puder. Eu aqui no estúdio já o fiz. Eu sei que quem vai de carro é mais difícil, mas pelo menos se estiver aí num sítio mais difícil em termos de trânsito, vai ficar com certeza com muita energia. Para trás, Stevie Nicks, Talk To Me, e ainda Depeche Mode com o Personal Jesus. Já a seguir, e para tocar, Nuno Ribeiro com o Canal Osiris na canção Rosa, e vamos fechar com Lázaro e Rita Rocha na canção Flores. Mas antes, deixe-me partilhar consigo, porque isto interessa essencialmente a quem vive na venda do Pinheiro. Vai haver interrupção do fornecimento de água. O SEMAS vai proceder a intervenções programadas no abastecimento de água no dia 27 de maio, portanto é quarta-feira, no período da manhã, entre as 9 e o meio-dia, e vai afetar zonas da venda do Pinheiro, como a Avenida 9 de Julho, números pares dos 108 ao 116, números ímpares do 5 ao 29 e 103 ao 117, a Rua da Boa Esperança, Rua do Medronheiro, Rua Casal do Alfaiate e também a Estrada do Desvio. Os Jardins do Pinheiro, a Rua Ninho do Mocho, Travessa do Mocho, Travessa do Ninho e Travessa do Casal. Entre as 9 e o meio-dia de quarta-feira, não vai haver água nestes locais da venda do Pinheiro.

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6: Avançamos com a síntese informativa das 7 na RCM. Um bombeiro sofreu hoje ferimentos ligeiros no combate ao incêndio que deflagrou nos armazéns da DHL em Via Longa, no concelho de Vila Franca de Xira. O incêndio começou ao meio-dia e 55, atingiu proporções bastante significativas, tendo consumido praticamente todo o armazém. O presidente da Agência Portuguesa do Ambiente disse hoje que a imposição de não colocar chapéus de sol em frente às concessões de praia é um abuso, garantindo que esta semana será divulgada uma nota de esclarecimento. O Ministério da Administração Interna rejeitou hoje ilegalidades na gestão de rede Ciresp durante a presidência de Paulo Viegas Nunes, avançando que não existe qualquer impedimento que ponha em causa a sua idoneidade para as funções. O secretário-geral do PS considerou hoje que o general do Exército, Paulo Viegas Nunes, que vai regressar à liderança da empresa que gera a rede Ciresp, é um servidor do Estado e dos que mais sabe de comunicações. Mais de metade dos cerca de 1 milhão de portugueses que se estima que tenham doenças da tiroide não estão diagnosticados, segundo os especialistas, que alertam para a importância de valorizar sintomas como cansaço e alterações de peso. E hoje é dia dos Açores e é assinalado em Ponta Delgada, na Ilha de São Miguel, com uma sessão solene, durante a qual terá lugar a atribuição de condecorações e também ocorreu um almoço onde foram servidas as tradicionais sopas do Espírito Santo. Lá por fora, nos Estados Unidos, a sul de Los Angeles, na Califórnia, as autoridades norte-americanas eliminaram o risco de explosão de um tanque químico nesta zona americana. De qualquer forma, há ainda 50 mil habitantes que estão impedidos de regressar a casa. Está extremamente grave e difícil de gerir, diz o líder da Organização Mundial de Saúde. A epidemia de ébola na República Democrática do Congo. Ora, este líder da OMS também já disse que os países vizinhos do Congo devem agir imediatamente. Calor e mais calor. Estamos nesta altura com uma onda de calor que está a atingir a Europa, com temperaturas recorde para maio e alertas das autoridades em países como a Espanha, França, Irlanda, Reino Unido, Áustria e República Checa. Em Portugal também vamos ter calor durante esta semana.
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6: Vamos agora olhar o trânsito a esta hora. A Ericeira já regularizada, Mafra também sem problemas de maior, e vamos avançar já em direção à Malveira e à Venda do Pinheiro. O trânsito está a circular sem problemas de maior na Nacional 116, entre as duas localidades. A Malveira tem neste momento, na zona do Lidl, mais trânsito a esta hora. Provavelmente, e uma vez que na A8 há uma fila enorme na saída para a Venda do Pinheiro e para a Malveira. É natural que a Nacional 116, daqui a pouco, entre estas duas localidades, já esteja mais preenchida. De qualquer forma, está a circular até muito bem para aquilo que costuma acontecer. Vamos agora olhar outros destinos, dado que felizmente o nosso concelho está sem problemas de maior. Vamos olhar para Acril, sentido Algés, que vem fila entre Pinamanique e a zona do Senhor Roubado, onde há um acidente. No sentido contrário, há fila entre Camarate e o Senhor Roubado. Vamos olhar o IC19, no sentido Sintra-Lisboa, com lentidão entre Queluz e Amadora, no sentido oposto, entre Pinamanique e também a Amadora. Quanto à segunda circular, sentido Benfica-Aeroporto, o trânsito está compacto entre as Torres de Lisboa e as Calvanas, e no sentido oposto entre o Relógio e o Campo Grande. Na A1, sentido Sacavém-Alverca, lentidão entre Via Longa e Alverca. Passar a ponte 25 de Abril a partir de Lisboa tem fila desde Campo Lide. É tudo quanto a trânsito a esta hora. Boa viagem.
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6: Com a Europa sofrer uma onda de calor neste mês de maio, ora, Portugal também não é exceção. Estamos na Europa, temos tido maios quentes e este ano não foge à regra. E esta semana vai ser de calor aqui na região da Grande Lisboa. Amanhã as temperaturas vão voltar a subir. As máximas para Mafra 32 graus, para Ericeira 28 e para Lisboa 36. Céu pouco nublado, com vento fraco e atenção por capoeiras em suspensão. Depois temos, claro, as temperaturas mais elevadas no dia de amanhã. Ora, ondas com metro a metro e meio. Com temperaturas tão elevadas, é natural que queira ir a banhos, mas tenha atenção porque ainda não estamos no verão e o mar ainda apresenta correntes que nos podem atraiçoar. Há mar e mar a ir e voltar, não é? Eu volto amanhã. Se tudo correr bem, claro, e desejo-lhe uma ótima segunda-feira. Até lá, grande abraço para si, até amanhã.
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1: Seja muito bem-vindo mais uma semana para juntos falarmos acerca de assuntos do nosso dia-a-dia.
2: Eu creio que a nossa nação requer uma transformação a este nível.
1: São questões da vida quotidiana. O Paulo Chaveiro vai contextualizar e também fazer o restante comentário dentro de alguns instantes. Agora temos o grupo JASP.

0: é o Fado da Esperança com o álbum Carmesim do Grupo Jaspe. Bem-vindo ao Som do Livro, tenha uma boa semana, fique connosco de segunda a sexta-feira, 30 minutos diários, para ouvirmos a riqueza do texto bíblico.
1: Olá, caro amigo, eu sou o Paulo Chaveiro e este é o programa O Som do Livro, que traz até si o livro mais lido em todo o mundo. O meu desejo é que o som deste livro continue a falar consigo, mesmo depois de desligar o seu rádio. Eu queria começar por agradecer a todos aqueles que têm escrito para o nosso estúdio. É sem dúvida muito importante todas as mensagens que recebemos e é uma alegria para nós percebermos a quantidade de pessoas, as milhares de pessoas que acabam por beneficiar de ouvir a palavra de Deus através do programa O Som do Livro. Então é um privilégio para mim poder chegar a cada um de vós e não se esqueçam de vos mandar uma mensagem, aquilo que Deus está a falar aos vossos corações, como tem sido importante, ou aquilo que precisamos melhorar para que esta mensagem possa chegar mais longe e mais profundo na vida de cada um. Nós estamos a estudar o livro do Êxodo, no capítulo 24, e nós vamos então tentar avançar um pouco mais sobre este período que é relativamente à legislação social. Nós sabemos que a lei está trabalhada em três grandes secções, é montada em três grandes princípios: a lei moral, aquilo a que chamamos os 10 mandamentos, a lei social, aquilo que tem a ver com as leis civis, aquilo que é as leis de um povo, nós diríamos que seria o código penal ou o código criminal do nosso país, e depois temos as leis cerimoniais, que tem a ver com a religião, a forma como as pessoas se deveriam apresentar diante de Deus, que tinha a ver com as ofertas, as vestimentas, uma série de outros aspectos que estão relacionados então com essa terceira secção, que seria a lei cerimonial. Vamos então entrar agora no capítulo 24, verso 1, onde as Escrituras dizem: disse também Deus a Moisés: sobe ao Senhor, tu e Arão, e Nadab e Abiú, e 70 dos anciãos de Israel, e adorai de longe. Estes homens então que eram líderes da comunidade, é interessante ver que este conceito, esta palavra ancião, que tem a ver com a responsabilidade sobre a comunidade, eram aqueles que de alguma forma lideravam já a comunidade. Nós vamos ver o mesmo exemplo, digamos assim, no Novo Testamento, onde esta palavra aparece para podermos presidir à congregação, presidir às igrejas. Aqui não significa só pessoas idosas, mas pessoas que têm responsabilidade de ser modelo, ser exemplo de vida para aqueles que estavam no povo de Israel. Então estas pessoas, no entanto, deveriam manter alguma distância. Moisés tinha um relacionamento com Deus, Deus sem dúvida relacionava-se com o seu povo através de Moisés e Arão, e ao mesmo tempo estes anciãos, estes responsáveis que deveriam de alguma forma ensinar o povo as leis de Deus, deveriam ter alguma equidistância. Eu creio que é fundamental nós percebermos este conceito que tem a ver com santidade. Aqui a separação ou a distância tem a ver com esta ideia de santidade, e ao mesmo tempo não confundir a santidade e este distanciamento, que aqui era também físico, com a graça de Deus ou a falta de graça de Deus. E é muito interessante porque percebemos como Moisés apela para a graça de Deus, que se ele achou graça aos olhos do Senhor, mas ao mesmo tempo, por ter achado graça aos olhos do Senhor, o Senhor acompanhava o povo de Israel. Mas nós percebemos que esta plenitude de graça só chega verdadeiramente através da pessoa de Jesus Cristo. O verso 2 prossegue a dizer: só Moisés se chegará ao Senhor, os outros não chegarão, nem o povo subirá com ele. Veio, pois, Moisés, referiu ao povo todas as palavras do Senhor e todos os estatutos. Então todo o povo respondeu a uma voz e disse: tudo o que falou o Senhor faremos. Às vezes nós fazemos algo parecido com este povo. Diante de determinados cultos, diante de determinadas circunstâncias, temos esta boa intenção de que tudo aquilo que o Senhor nos pedir nós faremos, e depois, passado poucas semanas, passado poucos dias, passado poucos meses, por vezes esquecemos-nos do compromisso que assumimos. Este povo, infelizmente, não é muito diferente de cada um de nós, que, apesar de ouvir a voz do Senhor, apesar de ouvir a palavra do Senhor, apesar de assumir este compromisso de cumprir os mandamentos do Senhor, não passou muito tempo até que eles se esqueceram destas afirmações, destes compromissos que eles estavam a assumir diante do Senhor. Então é fundamental nós nos lembrarmos que a nossa relação com Deus é estabelecida, sem dúvida, por compromissos que nós assumimos com Deus. Deus já assumiu o compromisso maior com cada um de nós, através da pessoa de Jesus Cristo. A lei de Deus foi-nos dada de uma forma perfeita para que nós, homens, pudéssemos tomar consciência, como vai dizer o apóstolo Paulo. Ela serviu de aio, serviu de tutor, serviu de alguém que nos conduziria a ter essa percepção maior de quem era Cristo, e era para isso que nos foi dado a lei. E mesmo assim, nós continuamos a precisar desesperadamente de Jesus Cristo. É por isso que a nossa relação com Deus é tão fundamental. E a lei de Cristo manifesta quão longe nós estamos ainda daquilo que Deus espera de nós. Chegarmos até ao varão perfeito, que é Jesus, chegarmos à compreensão e ao conhecimento daquilo que Deus é. É por isso que o próprio apóstolo João nos vai dizer nas suas cartas: se dissermos que não temos pecado, enganamo-nos a nós mesmos, e a verdade não está em nós. Então é fundamental nós termos esta compreensão de que nós, seres humanos, somos falhos, não somos capazes de cumprir a lei de Deus sem realmente o Espírito Santo de Deus em nós, sem essa relação profunda com o nosso Senhor Jesus Cristo. E é por isso que a lei veio, para nos mostrar a nossa fragilidade também e a nossa até incapacidade de chegar a Deus pelos nossos próprios méritos. E Deus, obviamente, vai demonstrar o seu amor para connosco em Cristo Jesus. Por isso ele veio, para cumprir ele sim toda a lei e dar-nos acesso com confiança ao trono de graça. Então o texto bíblico prossegue: Moisés então escreveu todas estas palavras do Senhor e, tendo-se levantado pela manhã de madrugada, erigiu um altar ao pé do monte e 12 colunas, segundo as 12 tribos de Israel. E enviou alguns jovens dos filhos de Israel, os quais ofereceram ao Senhor holocaustos e sacrifícios pacíficos de novilhos. Moisés tomou metade do sangue e o pôs em bacias, e a outra metade espargiu sobre o altar. E tomou o livro da aliança e o leu ao povo. E eles disseram: tudo o que falou o Senhor, faremos e obedeceremos. Todo o povo tinha então esta grande confiança em si mesmo. Tinha este desejo, esta boa intenção de querer servir ao Senhor, de querer ser obediente a Deus. Como diz Isaías no seu livro profético, o melhor das nossas intenções não passam de trapos de imundícia. E é uma consciência profunda que nós temos que ter, que às vezes até com boas intenções, e quem já tem alguma caminhada na vida já percebeu que muitas vezes até as nossas intenções, o melhor das nossas intenções, às vezes provoca contendas, provoca dissabores, provoca ideias nos outros completamente diferentes daquelas que eram as nossas intenções. E o povo, apesar da sua boa intenção de não querer viver em injustiça, de não querer cometer crimes, de não querer se envolver em conflitos, em brigas, em guerras, em fomes, em misérias, ainda assim, infelizmente, o ser humano tem grande potencial destrutivo. Aliás, um psiquiatra, psicólogo, escreveu durante a Segunda Grande Guerra uma frase que me marcou, Vítor Frank. Ele deixou algo para mim bastante significativo. A certa altura vai dizer: nós, com a Segunda Grande Guerra e os campos de concentração nazis, percebemos quão maldoso o homem pode ser, e em Hiroshima e Nagasaki nós entendemos quão destrutivo o ser humano é. Então é fundamental nós percebermos que, infelizmente, se há guerras, a pergunta a fazer não é se Deus é bom, porque é que há guerras, mas é, sendo Deus bom, porque é que ele ainda permite que o homem mau continue a praticar injustiça. E o apóstolo Pedro vai nos dar a resposta, dizendo que é pela sua misericórdia. Jeremias diz o mesmo: é pelas misericórdias de Deus, que se renovam a cada manhã, que nós não somos consumidos. e é pela paciência de Deus que ainda Deus não pôs um ponto final na humanidade. Porque ele aguarda que todo homem, diz o apóstolo Pedro, chegue ao arrependimento. Então, olhando para o capítulo 24, verso 8, ele prossegue aqui no livro do Êxodo, dizendo: então tomou Moisés aquele sangue e o espargiu sobre o povo e disse: eis aqui o sangue da aliança que o Senhor fez convosco, a respeito de todas estas palavras. É interessante, mais uma vez, que esta aliança é celebrada com sangue, e a nova aliança em Cristo Jesus é celebrada agora no sangue de Jesus Cristo. Estes exemplos que nós temos aqui no Velho Testamento apontam diretamente para a pessoa de Jesus Cristo. Verso 9 prossegue: e subiram Moisés e Arão, Nadab e Abiú e os 70 anciãos de Israel, e viram o Senhor Deus de Israel, sobre cujos pés havia como um pavimento de pedra de safira, que se parecia como o céu na sua claridade. Então chamo a atenção de cada um de nós para estas expressões aqui: quando eles viram a Deus, não é no sentido literal da palavra, porque as Escrituras vão nos dizer que ninguém jamais viu a Deus face a face. Deus é Espírito e por isso não viram nesse sentido. Aqui o verem provavelmente é mais uma cristofania que as Escrituras utilizam, e esta linguagem que nós usamos é para manifestar a presença de Jesus no Velho Testamento, e esta é a imagem que provavelmente aqui nós temos quando o texto nos diz que eles viram a Deus. Jesus é Deus, e é Deus em forma visível. Foi ele que se fez carne, habitou entre nós, e nós conseguimos, através da pessoa de Jesus Cristo, que é a terceira pessoa da Trindade, ver a glória do Deus eterno. É através da pessoa de Jesus Cristo. Nós acreditamos num só Deus que subsiste em três pessoas: Pai, Filho e Espírito Santo. Esta é a doutrina da Trindade que todo aquele que é cristão, seja católico, protestante, evangélico, acredita. Somos crentes em um só Deus que subsiste num Deus que subsiste em três pessoas que são distintas. A maior parte das pessoas, obviamente, tem grande dificuldade em compreender esta realidade espiritual, e muitas vezes tentam explicar como é que se explica a Trindade. Durante a minha juventude, a minha fase adulta, ouvi muitas explicações. Uma delas é a do triângulo, que existe e tem três ângulos, e é um só triângulo. É uma boa ilustração, sem dúvida, mas aquela que eu mais aprecio tem talvez a ver connosco, seres humanos, que fomos criados à imagem e semelhança de Deus. Nós, de alguma forma, temos este aspecto tripartido da divindade. Nós somos carne, mas o nosso ser não é só carne. Isso os filósofos ao longo dos séculos têm feito grandes reflexões sobre esta questão. Portanto, o ser humano não é só carne, não é só o corpo físico. Nós temos uma alma e um espírito. E eu não sei como é convosco, mas muitas vezes eu estou em diálogo comigo mesmo. Eu fico feliz que alguns psiquiatras dizem que isso é saudável. Também há quando começamos a ouvir vozes, muito cuidado, porque isso pode ser algumas patologias psiquiátricas também, como a esquizofrenia e outras coisas, mas o diálogo interno é fundamental para a nossa sanidade mental. Então, talvez a melhor explicação da Trindade somos nós próprios. Esse diálogo em que eu próprio dialogo comigo mesmo e o meu corpo físico reage muitas vezes a esses pensamentos, a essas sensações que eu tenho, fruto da minha vontade, fruto da minha consciência, fruto até do meu inconsciente, que se traduz muitas vezes em manifestações fisiológicas. Então, Deus tem aqui uma manifestação muito clara, muito visível, e obviamente este grupo de homens que ali está tem este privilégio único de ter esta visão daquilo que é o eterno, daquilo que é o celestial. O verso 11 prossegue então a dizer: ele não estendeu a mão sobre os escolhidos dos filhos de Israel, porém eles viram a Deus e comeram e beberam. No verso 11 ele prossegue: ele não estendeu a mão sobre os escolhidos dos filhos de Israel, porém eles viram a Deus e comeram e beberam. Temos aqui algo extraordinário, porque obviamente ninguém poderia ver a Deus e ficar vivo. É por isso que aqui o texto bíblico vai dizer que Deus não estendeu a mão sobre os filhos de Israel que estavam ali. E é curioso esta ideia de comer e beber, de estarem na presença de Deus em comunhão. Lembro-me sempre alguns episódios, obviamente a grande ceia do Senhor Jesus Cristo, que convida os seus amigos para se sentarem num banquete. É curioso que Jesus Cristo volta a dizer: eu celebrarei esta ceia, ou melhor, não volto a beber deste cálice até que esteja convosco na presença do meu Pai. Comunhão, mais uma vez. O apóstolo Paulo, na carta aos Coríntios, no capítulo 10, verso 31, é um dos versículos que eu mais cito e mais aprecio das Escrituras, ele vai dizer: quer comais, quer bebais, ou façais qualquer outra coisa, fazei tudo para a glória de Deus. Então, estar na presença de Deus é ter comunhão com Deus, em primeira mão, e porque temos comunhão com Deus, porque vemos a Deus, podemos ter comunhão uns com os outros. Podemos comer e beber, e Paulo vai dar uma grande reprimenda aos cristãos de Corinto, porque eles, quando se aproximavam da mesa da comunhão, esta expressão é lindíssima nas Escrituras, aproximavam-se com uma atitude egoísta. Se eu me apareço na mesa da comunhão com uma atitude egoísta, logo já não é uma mesa de comunhão, é uma mesa de egoísmo, onde eu quero saciar a minha necessidade, a minha fome, quero saciar os meus desejos, esquecendo que o meu irmão tem desejos e necessidades também. Por isso Paulo vai dizer: quer comais, quer bebais, ou façais qualquer outra coisa, fazei tudo para a glória de Deus. Até o comer e o beber não aparenta nada de religioso, mas é profundamente espiritual. Sentar à mesa da comunhão, sentar na presença de Deus e comermos uns com os outros, não para cometer excessos, não para nos embriagarmos, não para ficarmos cheios até não conseguirmos estar já com a saúde, porque ficamos tão empanturrados com a comida que já não nos sentimos sequer confortáveis. Não é para nada disso. Isso é pecado, a glutonaria, a bebedice é pecado. Agora, termos comunhão uns com os outros à mesa, nós portugueses somos especialistas nisso. A nossa cultura não consegue-se fazer uma festa sem haver comida, mas é bom que o façamos para a glória de Deus e não só para nos enchermos de vinho ou enchermos a barriga de tal forma que no final temos que comer ou tomar alguma medicação para a digestão. Cuidado com esse tipo de postura. Nós cristãos deveríamos entender que a presença do Senhor é um espaço de comunhão e de amizade, e comeram e beberam na presença do Senhor. Verso 13 vai dizer: levantou-se então Moisés com Josué, seu servidor, e subiu Moisés ao monte de Deus. E disse aos anciãos: esperai-nos aqui até que voltemos a vós outros. Eis que Arão e Ur ficarão convosco. Quem tiver alguma questão, se achegará a eles. Tendo Moisés subido, numa nuvem cobriu o monte, e a glória do Senhor pousou sobre o monte Sinai. E a nuvem cobriu por 6 dias. Ao sétimo dia, do meio da nuvem, chamou a Moisés. O aspecto da glória do Senhor era como fogo consumidor no cimo do monte, aos olhos dos filhos de Israel. E Moisés, entrando pelo meio da nuvem, subiu ao monte, e lá permaneceu 40 dias e 40 noites. Aqui o povo recebe instruções como é que deveria viver, e nós estamos a entrar nesta secção aqui que vai desde o verso do capítulo 25 até ao 30. Temos então onde vai ser descrito o tabernáculo, mas este episódio aqui vemos como Moisés, na confiança que tem com Deus, na relação que tem com Deus, na sua intimidade com Deus, aproxima-se desta imagem. Eu não sei se consigo traduzir por palavras aquilo que acabámos de ler. Deveria ser algo aterrador. Eu não sei se já assistiram a algum vulcão em erupção. Eu gosto muito desses programas da natureza, e quando nós vemos um vulcão em erupção, parece-me que a descrição é muito semelhante àquela que temos aqui. E ainda assim Moisés entra nesse espaço, porque sabe que ali está o Deus que é compassivo, o Deus que é gracioso. É aquilo que nos vai dizer o autor de Hebreus: nós podemos entrar com confiança no trono de graça por causa do sangue de Jesus Cristo. Irmãos e amigos, não pensemos nós que a nossa relação com Deus é por causa da nossa herança histórica. Que a nossa relação com Deus é porque eu pertenço à comunidade A, B ou C e tenha lá o rótulo que tenha à frente. A nossa relação com Deus é sempre através do sangue de Jesus Cristo, que nos purifica de todo o pecado. Então é fundamental nós percebermos isto. Só podemos nos aproximar do Deus Santo, do Deus Justo, do Deus que é descrito aqui desta forma tão aterradora, por causa do sangue precioso de Cristo. E tendo sido purificados pelo sangue de Cristo, podemos, como Moisés, sim, entrar num cenário que parece dantesco, um cenário apocalíptico, mas ainda assim estamos seguros porque sabemos quem purificou os nossos pecados. Então é essa a imagem que aqui encontramos neste livro do Êxodo. O capítulo 25 vai prosseguir dizendo: disse o Senhor a Moisés: fala aos filhos de Israel que me tragam ofertas de todo o homem cujo coração mover para isso. Dele recebereis a minha oferta. E estas ofertas destinavam-se então à construção do tabernáculo. Esta é a oferta que dele deveis receber: ouro, prata, bronze, estofo azul, púrpura, carmesim, linho fino e peles de cabra, peles de carneiro, tintos de vermelho e peles de animais marinhos, de madeira de acácia, azeite para a luz, especiarias para o óleo da unção e para o incenso aromático, pedras de ónix, pedras de engaste para a estola sacerdotal e para o peitoral. Então, a partir deste capítulo 25, nós vamos receber uma descrição muito detalhada sobre não só os materiais, e eles terão todos eles um significado muito, muito interessante que nós iremos procurar detalhar, mas também como é que o templo devia ser construído, ou neste caso o tabernáculo deveria ser construído. Mas não fiquemos com a ideia errada. Como diz Atos capítulo 17, verso 24, Deus não habita em templos feitos por mãos humanas. A beleza do espaço físico, sejam catedrais, igrejas, ou capelas, ou uma árvore, ou um mar, ou uma montanha, não é aí que Deus habita. Deus habita no coração de cada um de nós. Deus está assentado entre os seus querubins, diz o Salmo 99. Então não nos esqueçamos que, apesar da grandiosidade do nosso Deus, ainda assim, Ele quer habitar connosco e habitar no nosso coração. Porque Ele está no meio daqueles que têm o coração contrito e abatido, como diz o profeta Isaías. E eu espero sinceramente que o som deste livro continue a falar consigo, mesmo depois de desligar o seu rádio.

0: Grupo Omeira a cantar o tema Uma Vida, estamos mesmo no final. Obrigado por ter acompanhado o Som do Livro e também por ser ouvinte que participa. Temos recebido alguns contactos, muito obrigado pelas vossas mensagens. É sempre importante sabermos onde o programa chega e, claro, também a sua opinião, o seu feedback acerca do conteúdo. Para isso, utilize o nosso número 912-126-835, mas também as redes sociais, estamos no Facebook e no Instagram. Votos de boa semana, nós voltamos amanhã à mesma hora.
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RCM, são 8 horas. 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

0: 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São 10 horas.
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É meia-noite. 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